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3: Já são conhecidas as datas da edição de 2028 do Rock in Rio Lisboa. O festival vai regressar à capital portuguesa nos fins de semana de 17, 18, 24 e 25 de junho. A primeira edição do Rock in Rio, realizada entre 11 e 20 de janeiro de 1985, marcou um momento histórico para o Brasil. Além de ter ajudado a incluir o país nas rotas dos grandes cartazes internacionais, coincidiu com o fim da ditadura militar e o início da nova república. Desde então, o evento é também visto como um símbolo de liberdade e democratização. Acontece a cada 2 anos e reúne sempre artistas nacionais e internacionais, seja no Rio de Janeiro ou em Lisboa.

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3: Will Ferrell é um ex-jogador de golfe na nova comédia da Netflix que está quase a estrear. The Hawk é a série que chega à plataforma de streaming a meio de julho e promete muitas gargalhadas com o humor com que o ator já habituou os fãs. De acordo com a sinopse, Looney The Hawk Hawking foi o jogador de golfe número 1 há mais de duas décadas. Apesar da sua carreira estar em queda nos últimos anos e o corpo já mostrar sinais de cansaço, Looney acredita que ainda tem muito para dar.

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3: O Bom Barral volta a juntar vinho, pera rocha, concertos e provas durante 6 dias. Entre 6 e 11 de agosto, a Mata Municipal recebe mais uma edição do Vinho à Pera, evento que une o 41º Festival do Vinho Português à 31ª Feira Nacional da Pera Rocha. A iniciativa celebra dois dos produtos mais importantes da região a oeste, os vinhos da região de Lisboa e a Pera Rocha. Durante a semana, o recinto com diferentes estantes funciona entre as 17 horas e a 1 da manhã. Ao sábado e domingo, abre às 15 e encerra à mesma hora. A entrada é gratuita, mas quem quiser participar nas provas de vinho terá de comprar o copo oficial do festival, que custa 3 euros. Para saber mais informações, pode consultar a página de Instagram da organização do Vinho à Pera.
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4: Os artigos de decoração mais procurados da La Redoute estão com 50% de desconto. 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
3: O novo filme de John Cena é uma comédia caótica. O ator, que se tornou conhecido do grande público no início dos anos 2000, nos combates de WWE, a competição de luta livre mais conhecida do mundo, ao longo da sua carreira foi também experimentando outras áreas, como a representação, principalmente na comédia. Agora, acrescenta mais um título à lista. Little Brother, ou em português O Meu Maninho, chegou na passada sexta-feira, 26 de junho, à Netflix. Em poucos dias, já conquistou os espectadores. Está atualmente no primeiro lugar do top 10 dos filmes mais vistos da plataforma de streaming em Portugal e em segundo lugar a nível mundial. Cena, de 49 anos, regressa agora ao ecrã como Rude, um agente imobiliário inseguro que vive na sombra do seu irmão mais velho, o bilionário Josh. Já pode assistir ao trailer e saber mais sobre Little Brother em nit.pt.

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2: 10 anos após a estreia do primeiro filme de Angry Birds e 7 depois do segundo, está a chegar mais uma continuação da saga, adaptada de um famoso videojogo. A estreia está marcada para dezembro e já são conhecidas as primeiras imagens. Esta segunda-feira, a Paramount Studios apresentou o trailer de Angry Birds 3, o filme, com data de estreia prevista para 23 de dezembro. No trailer, conseguimos observar uma nova etapa da vida do Red. Agora como pai, o conhecido pássaro vermelho vai enfrentar uma nova missão enquanto tenta sobreviver às responsabilidades que tem ao criar uma família. Já pode assistir ao trailer de Angry Birds 3, o filme, em nit.pt.

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4: Vem aí uma caminhada que percorre a Mata dos Medos à noite. Apesar do nome, a Mata dos Medos não tem qualquer relação com histórias de terror. A designação resulta do antigo significado da palavra medos, utilizada para identificar dunas ou montes de areia moldados pelo vento. Foi precisamente para travar o avanço dessas areias sobre os terrenos agrícolas da região que Dom João V ordenou a plantação deste pinhal no século XVIII, dando origem ao espaço que também ficou conhecido como Pinhal do Rei. Situado na plataforma superior da Arriba Fóssil da Costa da Caparica, entre os concelhos de Almada e Sesimbra, estende-se ao longo de cerca de 5 km da costa ocidental da Península de Setúbal e em 1971 foi classificada como Reserva Botânica, devido ao elevado valor ecológico e à diversidade de espécies vegetais características dos ecossistemas mediterrâneos sob influência atlântica. E é por lá que vai acontecer mais uma atividade da Green Tracker a 18 de julho. O ponto de encontro será pelas 20 horas no Parque de Merendas e estacionamento situado em frente à estação que desce da Estrada Florestal. O percurso de 12 km decorre ao longo de 4 horas. Segundo os responsáveis, tem um grau de dificuldade moderado, ou seja, é acessível a todos que, mesmo não tendo grande preparação física, estão de boa saúde física e estão habituados a caminhar. As inscrições podem ser feitas online em greentracker.pt e custam 15€ por pessoa. 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
5: Depois de esgotarem três coliseus, os Rádio Macau anunciaram uma digressão nacional. A decisão surge na sequência das várias mensagens de fãs que não conseguiram garantir lugar nos concertos de Lisboa. A banda avança agora com uma tour que vai passar por Portugal Continental e também pelos Açores e pela Madeira. A digressão arranca a 20 de novembro de 2026 no Centro Cultural Olga Cadaval em Sintra e esta localização não foi escolhida por acaso. Afinal, foi ali que a banda nasceu em 1983. As restantes datas e cidades da digressão serão anunciadas nos canais oficiais da banda e dos promotores. Os bilhetes para o concerto de Sintra já estão à venda online em ticketline.pt e nos locais habituais e custam entre os 20 e os 25 euros.
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2: 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Durante 3 dias, o Almada Fórum vai receber mais uma edição do Music Sessions. O evento, que acontecerá entre julho e agosto na Entrada da Sereia, terá 3 concertos ao ar livre com alguns dos nomes mais reconhecidos da música portuguesa da atualidade. O primeiro concerto acontece a 22 de julho com Luís Trigacheiro. Já a 29 de julho é Carolina de Deus que vai dar música ao público. E para encerrar o ciclo de concertos, a 5 de agosto, Bárbara Tinoco promete uma atuação repleta de energia e de canções bem conhecidas pelos seus fãs. À semelhança das edições anteriores, os espetáculos terão início às 21 horas com a atuação dos jovens talentos da School of Rock, seguindo-se os concertos principais às 21h30. Os eventos são gratuitos, no entanto, é necessário fazer o levantamento prévio de bilhetes a partir do meio-dia do dia anterior ao concerto, junto da entrada da farmácia do shopping.

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3: Quem sempre quis perceber o que distingue os vários cortes de carne de vaca vai poder assistir ao processo ao vivo guiado pelo chef Kiko. O profissional vai lançar uma nova série de experiências gastronómicas dedicadas às raças autóctones portuguesas e a primeira é inteiramente focada na Barrosã. O evento acontece a 9 de julho, uma quarta-feira às 19 horas, no restaurante O Talho, em Lisboa, e está limitado a apenas 20 participantes. A experiência combina uma conversa com o produtor, uma demonstração de desmanche da carne e uma degustação comentada de vários cortes do mesmo animal. A iniciativa chama-se O Corte, Barrosã número 1, e pretende dar a conhecer todo o percurso da carne desde a produção até ao prato. A participação custa 120 euros por pessoa e inclui a conversa com o produtor, a demonstração do desmanche da vaca Barrosã, a degustação dos diferentes cortes e a harmonização vínica. Para se inscrever, tem de contactar diretamente o restaurante O Talho através das suas redes sociais ou contacto telefónico.
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1: 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A Feira do Alvarinho, considerada a maior wine party de Portugal, vai regressar esta quinta-feira, 2 de julho. O evento volta a reunir diferentes vinhos para provar, pratos de chef e concertos de grandes nomes da música portuguesa no Parque das Caldas, na Vila de Monção, distrito de Viana do Castelo. O programa vai estender-se até sábado, 4 de julho. Os espetáculos acontecem no palco Grupo Rio. Estão confirmados nomes como Chutes e Pontapés, no dia 2, Os Vizinhos e Sinfonia Eletrónica, no dia 4, e Kim Barreiros e Tony Carreira, no dia 5. O palco secundário, por sua vez, vai acolher uma programação contínua ao longo dos 4 dias. Conheça o programa completo em nit.pt.

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2: Já são conhecidas as datas da edição de 2028 do Rock in Rio Lisboa. O festival vai regressar à capital portuguesa nos fins de semana de 17, 18, 24 e 25 de junho. A primeira edição do Rock in Rio, realizada entre 11 e 20 de janeiro de 1985, marcou um momento histórico para o Brasil. Além de ter ajudado a incluir o país nas rotas dos grandes cartazes internacionais, coincidiu com o fim da ditadura militar e o início da nova república. Desde então, o evento é também visto como um símbolo de liberdade e democratização. Acontece a cada 2 anos e reúne sempre artistas nacionais e internacionais, seja no Rio de Janeiro ou em Lisboa.

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5: Will Ferrell é um ex-jogador de golfe na nova comédia da Netflix que está quase a estrear. The Hawk é a série que chega à plataforma de streaming a meio de julho e promete muitas gargalhadas com o humor com que o ator já habituou os fãs. De acordo com a sinopse, Looney The Hawk Hawking foi o jogador de golfe número 1 há mais de duas décadas. Apesar da sua carreira estar em queda nos últimos anos e o corpo já mostrar sinais de cansaço, Looney acredita que ainda tem muito para dar. Apesar dos apelos da esposa e do seu filho Lance, o novo jogador de golfe favorito do público, Looney recusa-se a acreditar que está tudo terminado, principalmente porque não completou o Grand Slam do golfe e ainda há um Major para vencer. Já pode assistir ao trailer de The Hawk em NIT.pt.

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3: O Bom Barral volta a juntar vinho, pera rocha, concertos e provas durante 6 dias. Entre 6 e 11 de agosto, a Mata Municipal recebe mais uma edição do Vinho à Pera, evento que une o 41º Festival do Vinho Português à 31ª Feira Nacional da Pera Rocha. A iniciativa celebra dois dos produtos mais importantes da região a oeste, os vinhos da região de Lisboa e a Pera Rocha. Durante a semana, o recinto com diferentes estantes funciona entre as 17 horas e a 1 da manhã. Ao sábado e domingo, abre às 15 e encerra à mesma hora. A entrada é gratuita, mas quem quiser participar nas provas de vinho terá de comprar o copo oficial do festival, que custa 3 euros. Para saber mais informações, pode consultar a página de Instagram da organização do Vinho à Pera.
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2: Os artigos de decoração mais procurados da La Redoute estão com 50% de desconto. 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A marca francesa está a oferecer descontos até 50% em centenas de artigos disponíveis através do site e da aplicação, incluindo roupa para mulher, homem e criança. 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
3: O novo filme de John Cena é uma comédia caótica. O ator, que se tornou conhecido do grande público no início dos anos 2000, nos combates de WWE, a competição de luta livre mais conhecida do mundo, ao longo da sua carreira foi também experimentando outras áreas, como a representação, principalmente na comédia. Agora, acrescenta mais um título à lista. Little Brother, ou em português, O Meu Maninho, chegou na passada sexta-feira, 26 de junho, à Netflix. Em poucos dias, já conquistou os espectadores. Está atualmente no primeiro lugar do top 10 dos filmes mais vistos da plataforma de streaming em Portugal e em segundo lugar a nível mundial. Cena, de 49 anos, regressa agora ao ecrã como Rude, um agente imobiliário inseguro que vive na sombra do seu irmão mais velho, o bilionário Josh. Já pode assistir ao trailer e saber mais sobre Little Brother em nit.pt.

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do Red, agora como pai, o conhecido pássaro vermelho vai enfrentar uma nova missão enquanto tenta sobreviver às responsabilidades que tem ao criar uma família. Já pode assistir ao trailer de Angry Birds 3, o filme, em nit.pt.

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1: Vem aí uma caminhada que percorre a Mata dos Medos à noite. Apesar do nome, a Mata dos Medos não tem qualquer relação com histórias de terror. A designação resulta do antigo significado da palavra medos, utilizada para identificar dunas ou montes de areia moldados pelo vento. Foi precisamente para travar o avanço dessas areias sobre os terrenos agrícolas da região que Dom João V ordenou a plantação deste pinhal no século XVIII, dando origem ao espaço que também ficou conhecido como Pinhal do Rei. Situado na plataforma superior da Arriba Fóssil da Costa da Caparica, entre os concelhos de Almada e Sesimbra, estende-se ao longo de cerca de 5 km da costa ocidental da Península de Setúbal e em 1971 foi classificada como Reserva Botânica, devido ao elevado valor ecológico e à diversidade de espécies vegetais características dos ecossistemas mediterrâneos sob influência atlântica. E é por lá que vai acontecer mais uma atividade da Green Tracker a 18 de julho. O ponto de encontro será pelas 20 horas no Parque de Merendas e estacionamento situado em frente à estação que desce da Estrada Florestal. O percurso de 12 km decorre ao longo de 4 horas. Segundo os responsáveis, tem um grau de dificuldade moderado, ou seja, é acessível a todos que, mesmo não tendo grande preparação física, estão de boa saúde física e estão habituados a caminhar. As inscrições podem ser feitas online em greentracker.pt e custam 15 euros por pessoa.

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2: Depois de esgotarem três coliseus, os Rádio Macau anunciaram uma digressão nacional. A decisão surge na sequência das várias mensagens de fãs que não conseguiram garantir lugar nos concertos de Lisboa. A banda avança agora com uma tour que vai passar por Portugal continental e também pelos Açores e pela Madeira. A digressão arranca a 20 de novembro em 2026 no Centro Cultural Olga Cadaval em Sintra e esta localização não foi escolhida por acaso. Afinal, foi ali que a banda nasceu em 1983. As restantes datas e cidades da digressão serão anunciadas nos canais oficiais da banda e dos promotores. Os bilhetes para o concerto de Sintra já estão à venda online em ticketline.pt e nos locais habituais e custam entre os 20 e os 25 euros.
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3: Durante 3 dias, o Almada Fórum vai receber mais uma edição do Music Sessions. O evento, que acontecerá entre julho e agosto na Entrada da Sereia, terá 3 concertos ao ar livre com alguns dos nomes mais reconhecidos da música portuguesa da atualidade. O primeiro concerto acontece a 22 de julho com Luís Trigacheiro. Já a 29 de julho é Carolina de Deus que vai dar música ao público. E para encerrar o ciclo de concertos, a 5 de agosto, Bárbara Tinoco promete uma atuação repleta de energia e de canções bem conhecidas pelos seus fãs. À semelhança das edições anteriores, os espetáculos terão início às 21 horas com a atuação dos jovens talentos da School of Rock, seguindo-se os concertos principais às 21h30. Os eventos são gratuitos, no entanto, é necessário fazer o levantamento prévio de bilhetes a partir do meio-dia do dia anterior ao concerto, junto da entrada da farmácia do shopping.

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4: Quem sempre quis perceber o que distingue os vários cortes de carne de vaca vai poder assistir ao processo ao vivo, guiado pelo chef Kiko. O profissional vai lançar uma nova série de experiências gastronómicas dedicadas às raças autóctones portuguesas e a primeira é inteiramente focada na Barrosã. O evento acontece a 9 de julho, uma quarta-feira às 19 horas, no restaurante O Talho, em Lisboa, e está limitado a apenas 20 participantes. A experiência combina uma conversa com o produtor, uma demonstração de desmanche da carne e uma degustação comentada de vários cortes do mesmo animal. A iniciativa chama-se O Corte, Barrosã número 1, e pretende dar a conhecer todo o percurso da carne desde a produção até ao prato. A participação custa 120€ por pessoa e inclui a conversa com o produtor, a demonstração do desmanche da vaca Barrosã, a degustação dos diferentes cortes e a harmonização vínica. Para se inscrever, tem de contactar diretamente o restaurante O Talho através das suas redes sociais ou contacto telefónico.

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3: A Feira do Alvarinho, considerada a maior wine party de Portugal, vai regressar esta quinta-feira, 2 de julho. O evento volta a reunir diferentes vinhos para provar, pratos de chef e concertos de grandes nomes da música portuguesa no Parque das Caldas, na Vila de Monção, distrito de Viana do Castelo. O programa vai estender-se até sábado, 4 de julho. Os espetáculos acontecem no palco Grupo Rio. Estão confirmados nomes como Chutes e Pontapés no dia 2, Os Vizinhos e Sinfonia Eletrónica no dia 4 e Kim Barreiros e Tony Carreira no dia 5. O palco secundário, por sua vez, vai acolher uma programação contínua ao longo dos 4 dias. Conheça o programa completo em nit.pt.

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3: Já são conhecidas as datas da edição de 2028 do Rock in Rio Lisboa. O festival vai regressar à capital portuguesa nos fins de semana de 17, 18, 24 e 25 de junho. A primeira edição do Rock in Rio, realizada entre 11 e 20 de janeiro de 1985, marcou um momento histórico para o Brasil. Além de ter ajudado a incluir o país nas rotas dos grandes cartazes internacionais, coincidiu com o fim da ditadura militar e o início da nova república. Desde então, o evento é também visto como um símbolo de liberdade e democratização. Acontece a cada 2 anos e reúne sempre artistas nacionais e internacionais, seja no Rio de Janeiro ou em Lisboa.

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2: Will Ferrell é um ex-jogador de golfe na nova comédia da Netflix que está quase a estrear. The Hawk é a série que chega à plataforma de streaming a meio de julho e promete muitas gargalhadas com o humor com que o ator já habituou os fãs. De acordo com a sinopse, Looney The Hawk Hawking foi o jogador de golfe número 1 há mais de duas décadas. Apesar da sua carreira estar em queda nos últimos anos e o corpo já mostrar sinais de cansaço, Looney acredita que ainda tem muito para dar. Apesar dos apelos da esposa e do seu filho Lance, o novo jogador de golfe favorito do público, Looney recusa-se a acreditar que está tudo terminado, principalmente porque não completou o Grand Slam do golfe e ainda há um Major para vencer. Já pode assistir ao trailer de The Hawk em NIT.pt.
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0: O Bom Barral volta a juntar vinho, pera rocha, concertos e provas durante 6 dias. Entre 6 e 11 de agosto, a Mata Municipal recebe mais uma edição do Vinho à Pera, evento que une o 41º Festival do Vinho Português à 31ª Feira Nacional da Pera Rocha. A iniciativa celebra dois dos produtos mais importantes da região a oeste, os vinhos da região de Lisboa e a Pera Rocha. Durante a semana, o recinto com diferentes estantes funciona entre as 17 horas e a 1 da manhã. Ao sábado e domingo, abre às 15 e encerra à mesma hora. A entrada é gratuita, mas quem quiser participar nas provas de vinho terá de comprar o copo oficial do festival, que custa 3 euros. Para saber mais informações, pode consultar a página de Instagram da organização do Vinho à Pera.

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2: O novo filme de John Cena é uma comédia caótica. O ator, que se tornou conhecido do grande público no início dos anos 2000, nos combates de WWE, a competição de luta livre mais conhecida do mundo, ao longo da sua carreira foi também experimentando outras áreas, como a representação, principalmente na comédia. Agora, acrescenta mais um título à lista. Little Brother, ou em português O Meu Maninho, chegou na passada sexta-feira, 26 de junho, à Netflix. Em poucos dias, já conquistou os espectadores. Está atualmente no primeiro lugar do top 10 dos filmes mais vistos da plataforma de streaming em Portugal e em segundo lugar a nível mundial. Cena, de 49 anos, regressa agora ao ecrã como Rude, um agente imobiliário inseguro que vive na sombra do seu irmão mais velho, o bilionário Josh. Já pode assistir ao trailer e saber mais sobre Little Brother em nit.pt.

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2: 10 anos após a estreia do primeiro filme de Angry Birds e 7 depois do segundo, está a chegar mais uma continuação da saga, adaptada de um famoso videojogo. A estreia está marcada para dezembro e já são conhecidas as primeiras imagens. Esta segunda-feira, a Paramount Studios apresentou o trailer de Angry Birds 3, o filme, com data de estreia prevista para 23 de dezembro. No trailer, conseguimos observar uma nova etapa da vida do Red. Agora como pai, o conhecido pássaro vermelho vai enfrentar uma nova missão enquanto tenta sobreviver às responsabilidades que tem ao criar uma família. Já pode assistir ao trailer de Angry Birds 3, o filme, em NIT.pt.
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3: Vem aí uma caminhada que percorre a Mata dos Medos à noite. Apesar do nome, a Mata dos Medos não tem qualquer relação com histórias de terror. A designação resulta do antigo significado da palavra medos, utilizada para identificar dunas ou montes de areia moldados pelo vento. Foi precisamente para travar o avanço dessas areias sobre os terrenos agrícolas da região que Dom João V ordenou a plantação deste pinhal no século XVIII, dando origem ao espaço que também ficou conhecido como Pinhal do Rei. Situado na plataforma superior da Arriba Fóssil da Costa da Caparica, entre os concelhos de Almada e Sesimbra, estende-se ao longo de cerca de 5 km da costa ocidental da Península de Setúbal e em 1971 foi classificada como Reserva Botânica, devido ao elevado valor ecológico e à diversidade de espécies vegetais características dos ecossistemas mediterrâneos sob influência atlântica. E é por lá que vai acontecer mais uma atividade da Green Tracker a 18 de julho. O ponto de encontro será pelas 20 horas no Parque de Merendas e Estacionamento situado em frente à estação que desce da Estrada Florestal. O percurso de 12 km decorre ao longo de 4 horas. Segundo os responsáveis, tem um grau de dificuldade moderado, ou seja, é acessível a todos que, mesmo não tendo grande preparação física, estão de boa saúde física e estão habituados a caminhar. As inscrições podem ser feitas online em greentracker.pt e custam 15€ por pessoa.
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5: Depois de esgotarem três coliseus, os Rádio Macau anunciaram uma digressão nacional. A decisão surge na sequência das várias mensagens de fãs que não conseguiram garantir lugar nos concertos de Lisboa. A banda avança agora com uma tour que vai passar por Portugal Continental e também pelos Açores e pela Madeira. A digressão arranca a 20 de novembro de 2026 no Centro Cultural Olga Cadaval em Sintra e esta localização não foi escolhida por acaso. Afinal, foi ali que a banda nasceu em 1983. As restantes datas e cidades da digressão serão anunciadas nos canais oficiais da banda e dos promotores. Os bilhetes para o concerto de Sintra já estão à venda online em ticketline.pt e nos locais habituais e custam entre os 20 e os 25 euros.
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3: Durante 3 dias, o Almada Fórum vai receber mais uma edição do Music Sessions. O evento, que acontecerá entre julho e agosto na Entrada da Sereia, terá 3 concertos ao ar livre com alguns dos nomes mais reconhecidos da música portuguesa da atualidade. O primeiro concerto acontece a 22 de julho com Luís Trigacheiro. Já a 29 de julho é Carolina de Deus que vai dar música ao público. E para encerrar o ciclo de concertos, a 5 de agosto, Bárbara Tinoco promete uma atuação repleta de energia e de canções bem conhecidas pelos seus fãs. À semelhança das edições anteriores, os espetáculos terão início às 21 horas com a atuação dos jovens talentos da School of Rock, seguindo-se os concertos principais às 21h30. Os eventos são gratuitos, no entanto, é necessário fazer o levantamento prévio de bilhetes a partir do meio-dia do dia anterior ao concerto, junto da entrada da farmácia do shopping.

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3: Quem sempre quis perceber o que distingue os vários cortes de carne de vaca vai poder assistir ao processo ao vivo, guiado pelo chef Kiko. O profissional vai lançar uma nova série de experiências gastronómicas dedicadas às raças autóctones portuguesas e a primeira é inteiramente focada na Barrosã. O evento acontece a 9 de julho, uma quarta-feira às 19 horas, no restaurante O Talho, em Lisboa, e está limitado a apenas 20 participantes. A experiência combina uma conversa com o produtor, uma demonstração de desmanche da carne e uma degustação comentada de vários cortes do mesmo animal. A iniciativa chama-se O Corte, Barrosã número 1, e pretende dar a conhecer todo o percurso da carne desde a produção até ao prato. A participação custa 120 euros por pessoa e inclui a conversa com o produtor, a demonstração do desmanche da vaca Barrosã, a degustação dos diferentes cortes e a harmonização vínica. Para se inscrever, tem de contactar diretamente o restaurante O Talho através das suas redes sociais ou contacto telefónico.
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3: A Feira do Alvarinho, considerada a maior wine party de Portugal, vai regressar esta quinta-feira, 2 de julho. O evento volta a reunir diferentes vinhos para provar, pratos de chef e concertos de grandes nomes da música portuguesa no Parque das Caldas, na Vila de Monção, distrito de Viana do Castelo. O programa vai estender-se até sábado, 4 de julho. Os espetáculos acontecem no palco Grupo Rio, estão confirmados nomes como Chutes e Pontapés no dia 2, Os Vizinhos e Sinfonia Eletrónica no dia 4 e Kim Barreiros e Tony Carreira no dia 5. O palco secundário, por sua vez, vai acolher uma programação contínua ao longo dos 4 dias. Conheça o programa completo em nit.pt.
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2: Já são conhecidas as datas da edição de 2028 do Rock in Rio Lisboa. O festival vai regressar à capital portuguesa nos fins de semana de 17, 18, 24 e 25 de junho. A primeira edição do Rock in Rio, realizada entre 11 e 20 de janeiro de 1985, marcou um momento histórico para o Brasil. Além de ter ajudado a incluir o país nas rotas dos grandes cartazes internacionais, coincidiu com o fim da ditadura militar e o início da nova república. Desde então, o evento é também visto como um símbolo de liberdade e democratização. Acontece a cada 2 anos e reúne sempre artistas nacionais e internacionais, seja no Rio de Janeiro ou em Lisboa.
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4: Will Ferrell é um ex-jogador de golfe na nova comédia da Netflix que está quase a estrear. The Hawk é a série que chega à plataforma de streaming a meio de julho e promete muitas gargalhadas com o humor com que o ator já habituou os fãs. De acordo com a sinopse, Looney The Hawk Hawking foi o jogador de golfe número 1 há mais de 2 décadas. Apesar da sua carreira estar em queda nos últimos anos e o corpo já mostrar sinais de cansaço, Looney acredita que ainda tem muito para dar. Apesar dos apelos da esposa e do seu filho Lance, o novo jogador de golfe favorito do público, Looney recusa-se a acreditar que está tudo terminado, principalmente porque não completou o Grand Slam do golfe e ainda há um Major para vencer. Já pode assistir ao trailer de The Hawk em NIT.pt.

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2: O Bom Barral volta a juntar vinho, pera rocha, concertos e provas durante 6 dias. Entre 6 e 11 de agosto, a Mata Municipal recebe mais uma edição do Vinho à Pera, evento que une o 41º Festival do Vinho Português à 31ª Feira Nacional da Pera Rocha. A iniciativa celebra dois dos produtos mais importantes da região a oeste, os vinhos da região de Lisboa e a Pera Rocha. Durante a semana, o recinto com diferentes estantes funciona entre as 17 horas e a 1 da manhã. Ao sábado e domingo, abre às 15 e encerra à mesma hora. A entrada é gratuita, mas quem quiser participar nas provas de vinho terá de comprar o copo oficial do festival, que custa 3 euros. Para saber mais informações, pode consultar a página de Instagram da organização do Vinho à Pera.

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2: Os artigos de decoração mais procurados da La Redoute estão com 50% de desconto. 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
2: O novo filme de John Cena é uma comédia caótica. O ator, que se tornou conhecido do grande público no início dos anos 2000, nos combates de WWE, a competição de luta livre mais conhecida do mundo, ao longo da sua carreira foi também experimentando outras áreas, como a representação, principalmente na comédia. Agora, acrescenta mais um título à lista. Little Brother, ou em português O Meu Maninho, chegou na passada sexta-feira, 26 de junho, à Netflix. Em poucos dias, já conquistou os espectadores. Está atualmente no primeiro lugar do top 10 dos filmes mais vistos da plataforma de streaming em Portugal e em segundo lugar a nível mundial. Cena, de 49 anos, regressa agora ao ecrã como Rude, um agente imobiliário inseguro que vive na sombra do seu irmão mais velho, o bilionário Josh. Já pode assistir ao trailer e saber mais sobre Little Brother em nit.pt.

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3: 10 anos após a estreia do primeiro filme de Angry Birds e 7 depois do segundo, está a chegar mais uma continuação da saga, adaptada de um famoso videojogo. A estreia está marcada para dezembro e já são conhecidas as primeiras imagens. Esta segunda-feira, a Paramount Studios apresentou o trailer de Angry Birds 3, o filme, com data de estreia prevista para 23 de dezembro. No trailer, conseguimos observar uma nova etapa da vida do Red. Agora como pai, o conhecido pássaro vermelho vai enfrentar uma nova missão enquanto tenta sobreviver às responsabilidades que tem ao criar uma família. Já pode assistir ao trailer de Angry Birds 3, o filme, em nit.pt.
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2: Vem aí uma caminhada que percorre a Mata dos Medos à noite. Apesar do nome, a Mata dos Medos não tem qualquer relação com histórias de terror. A designação resulta do antigo significado da palavra medos, utilizada para identificar dunas ou montes de areia moldados pelo vento. Foi precisamente para travar o avanço dessas areias sobre os terrenos agrícolas da região que Dom João V ordenou a plantação deste pinhal no século XVIII, dando origem ao espaço que também ficou conhecido como Pinhal do Rei. Situado na plataforma superior da Arriba Fóssil da Costa da Caparica, entre os concelhos de Almada e Sesimbra, estende-se ao longo de cerca de 5 km da costa ocidental da Península de Setúbal e em 1971 foi classificada como Reserva Botânica, devido ao elevado valor ecológico e à diversidade de espécies vegetais características dos ecossistemas mediterrânicos sob influência atlântica. E é por lá que vai acontecer mais uma atividade da Green Tracker a 18 de julho. O ponto de encontro será pelas 20 horas no Parque de Merendas e estacionamento situado em frente à estação que desce da Estrada Florestal. O percurso de 12 km decorre ao longo de 4 horas. Segundo os responsáveis, tem um grau de dificuldade moderado, ou seja, é acessível a todos que, mesmo não tendo grande preparação física, estão de boa saúde física e estão habituados a caminhar. As inscrições podem ser feitas online em greentracker.pt e custam 15€ por pessoa.
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2: Depois de esgotarem três coliseus, os Rádio Macau anunciaram uma digressão nacional. A decisão surge na sequência das várias mensagens de fãs que não conseguiram garantir lugar nos concertos de Lisboa. A banda avança agora com uma tour que vai passar por Portugal Continental e também pelos Açores e pela Madeira. A digressão arranca a 20 de novembro de 2026 no Centro Cultural Olga Cadaval, em Sintra, e esta localização não foi escolhida por acaso. Afinal, foi ali que a banda nasceu em 1983. As restantes datas e cidades da digressão serão anunciadas nos canais oficiais da banda e dos promotores. Os bilhetes para o concerto de Sintra já estão à venda online em ticketline.pt e nos locais habituais e custam entre os 20 e os 25 euros.
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2: Durante 3 dias, o Almada Fórum vai receber mais uma edição do Music Sessions. O evento, que acontecerá entre julho e agosto na Entrada da Sereia, terá 3 concertos ao ar livre com alguns dos nomes mais reconhecidos da música portuguesa da atualidade. O primeiro concerto acontece a 22 de julho com Luís Trigacheiro. Já a 29 de julho é Carolina de Deus que vai dar música ao público. E para encerrar o ciclo de concertos, a 5 de agosto, Bárbara Tinoco promete uma atuação repleta de energia e de canções bem conhecidas pelos seus fãs. À semelhança das edições anteriores, os espetáculos terão início às 21 horas com a atuação dos jovens talentos da School of Rock, seguindo-se os concertos principais às 21h30. Os eventos são gratuitos, no entanto, é necessário fazer o levantamento prévio de bilhetes a partir do meio-dia do dia anterior ao concerto, junto da entrada da farmácia do shopping.

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4: Quem sempre quis perceber o que distingue os vários cortes de carne de vaca vai poder assistir ao processo ao vivo guiado pelo chef Kiko. O profissional vai lançar uma nova série de experiências gastronómicas dedicadas às raças autóctones portuguesas e a primeira é inteiramente focada na Barrosã. O evento acontece a 9 de julho, uma quarta-feira às 19 horas, no restaurante O Talho, em Lisboa, e está limitado a apenas 20 participantes. A experiência combina uma conversa com o produtor, uma demonstração de desmanche da carne e uma degustação comentada de vários cortes do mesmo animal. A iniciativa chama-se O Corte, Barrosã número 1, e pretende dar a conhecer todo o percurso da carne desde a produção até ao prato. A participação custa 120 euros por pessoa e inclui a conversa com o produtor, a demonstração do desmanche da vaca Barrosã, a degustação dos diferentes cortes e a harmonização vínica. Para se inscrever, tem de contactar diretamente o restaurante O Talho através das suas redes sociais ou contacto telefónico.
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4: A Feira do Alvarinho, considerada a maior wine party de Portugal, vai regressar esta quinta-feira, 2 de julho. O evento volta a reunir diferentes vinhos para provar, pratos de chef e concertos de grandes nomes da música portuguesa no Parque das Caldas, na Vila de Monção, distrito de Viana do Castelo. O programa vai estender-se até sábado, 4 de julho. Os espetáculos acontecem no palco Grupo Rio, estão confirmados nomes como Chutes e Pontapés no dia 2, Os Vizinhos e Sinfonia Eletrónica no dia 4 e Kim Barreiros e Tony Carreira no dia 5. O palco secundário, por sua vez, vai acolher uma programação contínua ao longo dos 4 dias. Conheça o programa completo em nit.pt.

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2: Já são conhecidas as datas da edição de 2028 do Rock in Rio Lisboa. O festival vai regressar à capital portuguesa nos fins de semana de 17, 18, 24 e 25 de junho. A primeira edição do Rock in Rio, realizada entre 11 e 20 de janeiro de 1985, marcou um momento histórico para o Brasil. Além de ter ajudado a incluir o país nas rotas dos grandes cartazes internacionais, coincidiu com o fim da ditadura militar e o início da nova república. Desde então, o evento é também visto como um símbolo de liberdade e democratização. Acontece a cada 2 anos e reúne sempre artistas nacionais e internacionais, seja no Rio de Janeiro ou em Lisboa.

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2: Will Ferrell é um ex-jogador de golfe na nova comédia da Netflix que está quase a estrear. The Hawk é a série que chega à plataforma de streaming a meio de julho e promete muitas gargalhadas com o humor com que o ator já habituou os fãs. De acordo com a sinopse, Looney The Hawk Hawking foi o jogador de golfe número 1 há mais de duas décadas. Apesar da sua carreira estar em queda nos últimos anos e o corpo já mostrar sinais de cansaço, Looney acredita que ainda tem muito para dar. Apesar dos apelos da esposa e do seu filho Lance, o novo jogador de golfe favorito do público, Looney recusa-se a acreditar que está tudo terminado, principalmente porque não completou o Grand Slam do golfe e ainda há um Major para vencer. Já pode assistir ao trailer de The Hawk em nit.pt.
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3: O Bom Barral volta a juntar vinho, pera rocha, concertos e provas durante 6 dias. Entre 6 e 11 de agosto, a Mata Municipal recebe mais uma edição do Vinho à Pera, evento que une o 41º Festival do Vinho Português à 31ª Feira Nacional da Pera Rocha. A iniciativa celebra dois dos produtos mais importantes da região a oeste, os vinhos da região de Lisboa e a Pera Rocha. Durante a semana, o recinto com diferentes estantes funciona entre as 17 horas e a 1 da manhã. Ao sábado e domingo, abre às 15 e encerra à mesma hora. A entrada é gratuita, mas quem quiser participar nas provas de vinho terá de comprar o copo oficial do festival, que custa 3 euros. Para saber mais informações, pode consultar a página de Instagram da organização do Vinho à Pera.

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3: O novo filme de John Cena é uma comédia caótica. O ator, que se tornou conhecido do grande público no início dos anos 2000, nos combates de WWE, a competição de luta livre mais conhecida do mundo, ao longo da sua carreira foi também experimentando outras áreas, como a representação, principalmente na comédia. Agora, acrescenta mais um título à lista. Little Brother, ou em português O Meu Maninho, chegou na passada sexta-feira, 26 de junho, à Netflix. Em poucos dias, já conquistou os espectadores, está atualmente no primeiro lugar do top 10 dos filmes mais vistos da plataforma de streaming em Portugal e em segundo lugar a nível mundial. Cena, de 49 anos, regressa agora ao ecrã como Rude, um agente imobiliário inseguro que vive na sombra do seu irmão mais velho, o bilionário Josh. Já pode assistir ao trailer e saber mais sobre Little Brother em nit.pt.

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2: 10 anos após a estreia do primeiro filme de Angry Birds e 7 depois do segundo, está a chegar mais uma continuação da saga, adaptada de um famoso videojogo. A estreia está marcada para dezembro e já são conhecidas as primeiras imagens. Esta segunda-feira, a Paramount Studios apresentou o trailer de Angry Birds 3, o filme, com data de estreia prevista para 23 de dezembro. No trailer, conseguimos observar uma nova etapa da vida do Red. Agora como pai, o conhecido pássaro vermelho vai enfrentar uma nova missão enquanto tenta sobreviver às responsabilidades que tem ao criar uma família. Já pode assistir ao trailer de Angry Birds 3, o filme, em NIT.pt.
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1: Vem aí uma caminhada que percorre a Mata dos Medos à noite. Apesar do nome, a Mata dos Medos não tem qualquer relação com histórias de terror. A designação resulta do antigo significado da palavra medos, utilizada para identificar dunas ou montes de areia moldados pelo vento. Foi precisamente para travar o avanço dessas areias sobre os terrenos agrícolas da região que Dom João V ordenou a plantação deste pinhal no século XVIII, dando origem ao espaço que também ficou conhecido como Pinhal do Rei. Situado na plataforma superior da Arriba Fóssil da Costa da Caparica, entre os concelhos de Almada e Sesimbra, estende-se ao longo de cerca de 5 km da costa ocidental da Península de Setúbal e em 1971 foi classificada como reserva botânica, devido ao elevado valor ecológico e à diversidade de espécies vegetais características dos ecossistemas mediterrânicos sob influência atlântica. E é por lá que vai acontecer mais uma atividade da Green Tracker a 18 de julho. O ponto de encontro será pelas 20 horas no Parque de Merendas e estacionamento situado em frente à estação que desce da Estrada Florestal. O percurso de 12 km decorre ao longo de 4 horas. Segundo os responsáveis, tem um grau de dificuldade moderado, ou seja, é acessível a todos que, mesmo não tendo grande preparação física, estão de boa saúde física e estão habituados a caminhar. As inscrições podem ser feitas online em greentracker.pt e custam 15€ por pessoa.
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3: Depois de esgotarem três coliseus, os Rádio Macau anunciaram uma digressão nacional. A decisão surge na sequência das várias mensagens de fãs que não conseguiram garantir lugar nos concertos de Lisboa. A banda avança agora com uma tour que vai passar por Portugal continental e também pelos Açores e pela Madeira. A digressão arranca a 20 de novembro de 2026 no Centro Cultural Olga Cadaval em Sintra e esta localização não foi escolhida por acaso. Afinal, foi ali que a banda nasceu em 1983. As restantes datas e cidades da digressão serão anunciadas nos canais oficiais da banda e dos promotores. Os bilhetes para o concerto de Sintra já estão à venda online em ticketline.pt e nos locais habituais e custam entre os 20 e os 25 euros.
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2: Durante 3 dias, o Almada Fórum vai receber mais uma edição do Music Sessions. O evento, que acontecerá entre julho e agosto na Entrada da Sereia, terá 3 concertos ao ar livre com alguns dos nomes mais reconhecidos da música portuguesa da atualidade. O primeiro concerto acontece a 22 de julho com Luís Trigacheiro. Já a 29 de julho é Carolina de Deus que vai dar música ao público. E para encerrar o ciclo de concertos, a 5 de agosto, Bárbara Tinoco promete uma atuação repleta de energia e de canções bem conhecidas pelos seus fãs. À semelhança das edições anteriores, os espetáculos terão início às 21 horas com a atuação dos jovens talentos da School of Rock, seguindo-se os concertos principais às 21h30. Os eventos são gratuitos, no entanto, é necessário fazer o levantamento prévio de bilhetes a partir do meio-dia do dia anterior ao concerto, junto da entrada da farmácia do shopping.
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2: Quem sempre quis perceber o que distingue os vários cortes de carne de vaca vai poder assistir ao processo ao vivo guiado pelo chef Kiko. O profissional vai lançar uma nova série de experiências gastronómicas dedicadas às raças autóctones portuguesas e a primeira é inteiramente focada na Barrosã. O evento acontece a 9 de julho, uma quarta-feira às 19 horas, no restaurante O Talho, em Lisboa, e está limitado a apenas 20 participantes. A experiência combina uma conversa com o produtor, uma demonstração de desmanche da carne e uma degustação comentada de vários cortes do mesmo animal. A iniciativa chama-se O Corte, Barrosã número 1, e pretende dar a conhecer todo o percurso da carne desde a produção até ao prato. A participação custa 120 euros por pessoa e inclui a conversa com o produtor, a demonstração do desmanche da vaca Barrosã, a degustação dos diferentes cortes e a harmonização vínica. Para se inscrever, tem de contactar diretamente o restaurante O Talho através das suas redes sociais ou contacto telefónico.
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3: A Feira do Alvarinho, considerada a maior wine party de Portugal, vai regressar esta quinta-feira, 2 de julho. O evento volta a reunir diferentes vinhos para provar, pratos de chef e concertos de grandes nomes da música portuguesa no Parque das Caldas, na Vila de Monção, distrito de Viana do Castelo. O programa vai estender-se até sábado, 4 de julho. Os espetáculos acontecem no palco Grupo Rio, estão confirmados nomes como Chutes e Pontapés no dia 2, Os Vizinhos e Sinfonia Eletrónica no dia 4 e Kim Barreiros e Tony Carreira no dia 5. O palco secundário, por sua vez, vai acolher uma programação contínua ao longo dos 4 dias. Conheça o programa completo em nit.pt.

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4: A nova Gillette Fusion está a revolucionar os looks de verão dos jovens portugueses. O modelo Fusion One mudou o grooming no rosto e no corpo, sobretudo a pensar na praia. Versatilidade e autenticidade são as prioridades. É precisamente neste contexto que surge a Gillette Fusion One, uma máquina de grooming all-in-one. A proposta é simples: reunir numa única ferramenta o que é necessário para aparar a barba, definir contornos e tratar dos pelos do rosto e do corpo, sem obrigar a recorrer a vários aparelhos diferentes. Pode encontrá-lo à venda por 35,19€. Saiba mais sobre esta novidade da Gillette em nit.pt.

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2: Já são conhecidas as datas da edição de 2028 do Rock in Rio Lisboa. O festival vai regressar à capital portuguesa nos fins de semana de 17, 18, 24 e 25 de junho. A primeira edição do Rock in Rio, realizada entre 11 e 20 de janeiro de 1985, marcou um momento histórico para o Brasil. Além de ter ajudado a incluir o país nas rotas dos grandes cartazes internacionais, coincidiu com o fim da ditadura militar e o início da nova república. Desde então, o evento é também visto como um símbolo de liberdade e democratização. Acontece a cada 2 anos e reúne sempre artistas nacionais e internacionais, seja no Rio de Janeiro ou em Lisboa.
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4: Will Ferrell é um ex-jogador de golfe na nova comédia da Netflix que está quase a estrear. The Hawk é a série que chega à plataforma de streaming a meio de julho e promete muitas gargalhadas com o humor com que o ator já habituou os fãs. De acordo com a sinopse, Looney The Hawk Hawking foi o jogador de golfe número 1 há mais de 2 décadas. Apesar da sua carreira estar em queda nos últimos anos e o corpo já mostrar sinais de cansaço, Looney acredita que ainda tem muito para dar. Apesar dos apelos da esposa e do seu filho Lance, o novo jogador de golfe favorito do público, Looney recusa-se a acreditar que está tudo terminado, principalmente porque não completou o Grand Slam do golfe e ainda há um Major para vencer. Já pode assistir ao trailer de The Hawk em NIT.pt.

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2: O Bom Barral volta a juntar vinho, pera rocha, concertos e provas durante 6 dias. Entre 6 e 11 de agosto, a Mata Municipal recebe mais uma edição do Vinho à Pera, evento que une o 41º Festival do Vinho Português à 31ª Feira Nacional da Pera Rocha. A iniciativa celebra dois dos produtos mais importantes da região a oeste, os vinhos da região de Lisboa e a Pera Rocha. Durante a semana, o recinto com diferentes estantes funciona entre as 17 horas e a 1 da manhã. Ao sábado e domingo,

abre às 15 e encerra à mesma hora. A entrada é gratuita, mas quem quiser participar nas provas de vinho terá de comprar o copo oficial do festival, que custa 3€. Para saber mais informações, pode consultar a página de Instagram da organização do Vinho à Pera.

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3: O novo filme de John Cena é uma comédia caótica. O ator, que se tornou conhecido do grande público no início dos anos 2000, nos combates de WWE, a competição de luta livre mais conhecida do mundo, ao longo da sua carreira foi também experimentando outras áreas, como a representação, principalmente na comédia. Agora, acrescenta mais um título à lista. Little Brother, ou em português O Meu Maninho, chegou na passada sexta-feira, 26 de junho, à Netflix. Em poucos dias, já conquistou os espectadores. Está atualmente no primeiro lugar do top 10 dos filmes mais vistos da plataforma de streaming em Portugal e em segundo lugar a nível mundial. Cena, de 49 anos, regressa agora ao ecrã como Rude, um agente imobiliário inseguro que vive na sombra do seu irmão mais velho, o bilionário Josh. Já pode assistir ao trailer e saber mais sobre Little Brother em nit.pt.

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3: Quase uma década depois do último projeto lançado na plataforma, Louis C.K. está de regresso à Netflix com um novo especial de stand-up comedy. Louis C.K. Ridiculous estreou esta terça-feira, 30 de junho. Gravado no Beacon Theatre, em Nova York, nos Estados Unidos, o projeto tem cerca de uma hora de duração e foi escrito, realizado e produzido pelo próprio Louis C.K. Ao longo do espetáculo, o humorista de 58 anos aborda temas como o envelhecimento, a mortalidade, a relação com o pai idoso, situações do cotidiano e observações sobre comportamentos sociais.

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2: Após o sucesso do chocolate do Dubai e do Angel Air, Portugal foi invadido em 2025 pelas frutas congeladas e cobertas de chocolate. Agora, é a Magnum que se junta à tendência que continua a fazer sucesso no verão de 2026 com o lançamento dos Fruit Bonbons. Esta novidade consiste essencialmente em morangos gelados com uma dupla cobertura de chocolate branco e chocolate de leite. Os Fruit Bonbons já podem ser encontrados no cartaz do Olá, ou seja, em quiosques e cafés e em exclusivo na Uber Eats durante o mês de julho. São perfeitos para serem consumidos tanto individualmente como para partilhar entre família e amigos. Cada embalagem tem 70 gramas e custa 3,50€.
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2: Livros. Há uma nova plataforma portuguesa onde pode comprar, vender e leiloar livros. O projeto foi lançado em meados de maio, depois de cerca de um mês em desenvolvimento. A ideia surgiu com o objetivo de disponibilizar um espaço de venda online inteiramente dedicado aos livros e dar uma nova vida aos que estão esquecidos na estante. O funcionamento é simples. Quem pretende vender, publica o livro e os interessados entram em contacto diretamente através da plataforma para combinarem o pagamento e o envio. Embora ainda não exista um sistema de pagamentos integrado, essa é uma das prioridades para as próximas atualizações. Além da compra e venda, a MyBooks distingue-se pela possibilidade de criar leilões de livros. Cada utilizador pode definir um preço mínimo, estabelecer o valor dos lances e escolher a duração do leilão. No final do prazo, o livro é atribuído ao último utilizador que apresentou a licitação mais elevada. Ainda sem uma aplicação para telemóvel, atualmente está disponível apenas no site mybooks.com.

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2: O Bom Barral volta a juntar vinho, pera rocha, concertos e provas durante 6 dias. Entre 6 e 11 de agosto, a Mata Municipal recebe mais uma edição do Vinho à Beira, evento que une o 41º Festival do Vinho Português à 31ª Feira Nacional da Pera Rocha. A iniciativa celebra dois dos produtos mais importantes da região a oeste, os vinhos da região de Lisboa e a Pera Rocha. Durante a semana, o recinto com diferentes estantes funciona entre as 17 horas e a 1 da manhã. Ao sábado e domingo, abre às 15 e encerra à mesma hora. A entrada é gratuita, mas quem quiser participar nas provas de vinho terá de comprar o copo oficial do festival, que custa 3 euros. Para saber mais informações, pode consultar a página de Instagram da organização do Vinho à Pera.
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2: O novo filme de John Cena é uma comédia caótica. O ator, que se tornou conhecido do grande público no início dos anos 2000, nos combates de WWE, a competição de luta livre mais conhecida do mundo, ao longo da sua carreira foi também experimentando outras áreas, como a representação, principalmente na comédia. Agora, acrescenta mais um título à lista. Little Brother, ou em português, O Meu Maninho, chegou na passada sexta-feira, 26 de junho, à Netflix. Em poucos dias, já conquistou os espectadores. Está atualmente no primeiro lugar do top 10 dos filmes mais vistos da plataforma de streaming em Portugal e em segundo lugar a nível mundial. Cena, de 49 anos, regressa agora ao ecrã como Rude, um agente imobiliário inseguro que vive na sombra do seu irmão mais velho, o bilionário Josh. Já pode assistir ao trailer e saber mais sobre Little Brother em nit.pt. 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
1: Cinema. 10 anos após a estreia do primeiro filme de Angry Birds e 7 depois do segundo, está a chegar mais uma continuação da saga, adaptada de um famoso videojogo. A estreia está marcada para dezembro e já são conhecidas as primeiras imagens. Esta segunda-feira, a Paramount Studios apresentou o trailer de Angry Birds 3, o filme, com data de estreia prevista para 23 de dezembro. No trailer, conseguimos observar uma nova etapa da vida do Red. Agora como pai, o conhecido pássaro vermelho vai enfrentar uma nova missão enquanto tenta sobreviver às responsabilidades que tem ao criar uma família. Já pode assistir ao trailer de Angry Birds 3, o filme, em nit.pt.

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3: Vem aí uma caminhada que percorre a Mata dos Medos à noite. Apesar do nome, a Mata dos Medos não tem qualquer relação com histórias de terror. A designação resulta do antigo significado da palavra medos, utilizada para identificar dunas ou montes de areia moldados pelo vento. Foi precisamente para travar o avanço dessas areias sobre os terrenos agrícolas da região que Dom João V ordenou a plantação deste pinhal no século XVIII, dando origem ao espaço que também ficou conhecido como Pinhal do Rei. Situado na plataforma superior da Arriba Fóssil da Costa da Caparica, entre os concelhos de Almada e Sesimbra, estende-se ao longo de cerca de 5 km da costa ocidental da Península de Setúbal e em 1971 foi classificada como Reserva Botânica, devido ao elevado valor ecológico e à diversidade de espécies vegetais características dos ecossistemas mediterrâneos sob influência atlântica. E é por lá que vai acontecer mais uma atividade da Green Tracker a 18 de julho. O ponto de encontro será pelas 20 horas no Parque de Merendas e estacionamento situado em frente à estação que desce da Estrada Florestal. O percurso de 12 km decorre ao longo de 4 horas. Segundo os responsáveis, tem um grau de dificuldade moderado, ou seja, é acessível a todos que, mesmo não tendo grande preparação física, estão de boa saúde física e estão habituados a caminhar. As inscrições podem ser feitas online em greentracker.pt e custam 15 € por pessoa.

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2: Depois de esgotarem três coliseus, os Rádio Macau anunciaram uma digressão nacional. A decisão surge na sequência das várias mensagens de fãs que não conseguiram garantir lugar nos concertos de Lisboa. A banda avança agora com uma tour que vai passar por Portugal Continental e também pelos Açores e pela Madeira. A digressão arranca a 5 de novembro de 2026 no Centro Cultural Olga Cadaval em Sintra e esta localização não foi escolhida por acaso. Afinal, foi ali que a banda nasceu em 1983. As restantes datas e cidades da digressão serão anunciadas nos canais oficiais da banda e dos promotores. Os bilhetes para o concerto de Sintra já estão à venda online em ticketline.pt e nos locais habituais e custam entre os 20 e os 25 euros.
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0: 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Depois de ter abordado os piores ex-namorados e os piores colegas de casa, a famosa série documental da Netflix está de volta agora com novos protagonistas. A Pior Vizinhança de Sempre estreou esta quarta-feira na plataforma de streaming e promete igualar o sucesso das antecessoras. Tal como o nome indica, os episódios reúnem relatos chocantes de pessoas que viveram autênticos pesadelos provocados por quem morava na casa ao lado. Dá voz às vítimas de casos de violência, intimidação e assédio dos vizinhos. Ao longo dos episódios, investigadores e detetives que acompanharam estas ocorrências explicam como tudo aconteceu e revelam os bastidores dos crimes. Saiba mais sobre esta e outras séries e temporadas que chegaram em

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2: Não são só as festas populares que se multiplicam no verão. Os festivais gastronómicos também preenchem a agenda das cidades e um dos próximos acontece no Algarve. Falamos do Lagos Food Fest, que se vai realizar entre 2 e 5 de julho no Jardim da Constituição. Serão 4 dias dedicados à comida de rua, acompanhada por música ao vivo e atividades para toda a família. Tal como nos anos anteriores, a entrada é gratuita. Na sua 11ª edição, o evento vai reunir cerca de 30 food trucks e conceitos gastronómicos, acompanhados por chefes convidados, concertos, atuações de DJs e várias zonas de descanso. Fica a par de toda a programação na página de Instagram Lagos Food Fest 2026.
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3: O Lisbon Jardim Sonoro, marcado para 3 e 4 de julho, vai realizar-se num local diferente do inicialmente previsto. A poucos dias do arranque da 12ª edição, a organização anunciou esta quarta-feira que o festival deixa o Parque Florestal de Monsanto e regressa de forma excepcional ao Jardim do Parque Eduardo VII. A alteração surge na sequência do alerta de calor extremo emitido pelo IPMA, que prevê máxima de 40 graus para sexta-feira, dia 3, e de 38 para sábado, dia 4, em Lisboa. Com o objetivo de colocar sempre a segurança de todos em primeiro lugar, o Lisbon muda de local. O festival terá agora lugar na clareira do Jardim do Parque Eduardo VII, onde nasceu a primeira edição do evento. Em vez de abrir às 16 horas, como estava previsto, o Lisbon passa a decorrer entre as 14 e as 2 da manhã em ambos os dias. Apesar da alteração do recinto, o cartaz mantém-se inalterado. Os bilhetes continuam disponíveis online em citytickets.com e o passo geral para os dois dias custa 118,80€, enquanto a entrada diária tem o preço de 64,80€.

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2: 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Quase uma década depois do último projeto lançado na plataforma, Louis C.K. está de regresso à Netflix com um novo especial de stand-up comedy. Louis C.K. Ridiculous estreou esta terça-feira, 30 de junho. Gravado no Beacon Theatre, em Nova Iorque, nos Estados Unidos, o projeto tem cerca de uma hora de duração e foi escrito, realizado e produzido pelo próprio Louis C.K. Ao longo do espetáculo, o humorista de 58 anos aborda temas como o envelhecimento, a mortalidade, a relação com o pai idoso, situações do cotidiano e observações sobre comportamentos sociais.
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2: Após o sucesso do chocolate do Dubai e do Angel Air, Portugal foi invadido em 2025 pelas frutas congeladas e cobertas de chocolate. Agora, é a Magnum que se junta à tendência que continua a fazer sucesso no verão de 2026, com o lançamento dos Fruit Bonbons. Esta novidade consiste essencialmente em morangos gelados, com uma dupla cobertura de chocolate branco e chocolate de leite. Os Fruit Bonbons já podem ser encontrados no cartaz do Olá, ou seja, em quiosques e cafés e em exclusivo na Uber Eats durante o mês de julho. 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
5: Há uma nova plataforma portuguesa onde pode comprar, vender e leiloar livros. O projeto foi lançado em meados de maio, depois de cerca de um mês em desenvolvimento. A ideia surgiu com o objetivo de disponibilizar um espaço de venda online inteiramente dedicado aos livros e dar uma nova vida aos que estão esquecidos na estante. O funcionamento é simples. Quem pretende vender, publica o livro e os interessados entram em contacto diretamente através da plataforma para combinarem o pagamento e o envio. Embora ainda não exista um sistema de pagamentos integrado, essa é uma das prioridades para as próximas atualizações. Além da compra e venda, a MyBooks distingue-se pela possibilidade de criar leilões de livros. Cada utilizador pode definir um preço mínimo, estabelecer o valor dos lances e escolher a duração do leilão. No final do prazo, o livro é atribuído ao último utilizador que apresentou a licitação mais elevada. Ainda sem uma aplicação para telemóvel, atualmente está disponível apenas no site mysbooks.com.

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5: O Bom Barral volta a juntar vinho, pera rocha, concertos e provas durante 6 dias. Entre 6 e 11 de agosto, a Mata Municipal recebe mais uma edição do Vinho à Pera, evento que une o 41º Festival do Vinho Português à 31ª Feira Nacional da Pera Rocha. A iniciativa celebra dois dos produtos mais importantes da região a oeste, os vinhos da região de Lisboa e a Pera Rocha. Durante a semana, o recinto com diferentes estantes funciona entre as 17 horas e a 1 da manhã. Ao sábado e domingo, abre às 15 e encerra à mesma hora. A entrada é gratuita, mas quem quiser participar nas provas de vinho terá de comprar o copo oficial do festival, que custa 3 euros. Para saber mais informações, pode consultar a página de Instagram da organização do Vinho à Pera.

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2: Os artigos de decoração mais procurados da La Redoute estão com 50% de desconto. A campanha de saldos da marca já arrancou e decorre até 18 de agosto. No entanto, o estoque é limitado, por isso siga uma das regras básicas desta época de promoções. 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A marca francesa está a oferecer descontos até 50% em centenas de artigos disponíveis através do site e da aplicação, incluindo roupa para mulher, homem e criança. Mas uma das secções que mais sucesso faz nesta época é a da seleção de produtos para a casa entre móveis e artigos decorativos. Leia o artigo em NIT.pt para conhecer o mobiliário e acessórios para a casa que estão atualmente com preços mais baixos.
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3: O novo filme de John Cena é uma comédia caótica. O ator, que se tornou conhecido do grande público no início dos anos 2000, nos combates de WWE, a competição de luta livre mais conhecida do mundo, ao longo da sua carreira foi também experimentando outras áreas, como a representação, principalmente na comédia. Agora, acrescenta mais um título à lista. Little Brother, ou em português O Meu Maninho, chegou na passada sexta-feira, 26 de junho, à Netflix. Em poucos dias, já conquistou os espectadores. Está atualmente no primeiro lugar do top 10 dos filmes mais vistos da plataforma de streaming em Portugal e em segundo lugar a nível mundial. Cena, de 49 anos, regressa agora ao ecrã como Rude, um agente imobiliário inseguro que vive na sombra do seu irmão mais velho, o bilionário Josh. Já pode assistir ao trailer e saber mais sobre Little Brother em nit.pt.

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5: 10 anos após a estreia do primeiro filme de Angry Birds e 7 depois do segundo, está a chegar mais uma continuação da saga, adaptada de um famoso videojogo. A estreia está marcada para dezembro e já são conhecidas as primeiras imagens. Esta segunda-feira, a Paramount Studios apresentou o trailer de Angry Birds 3, o filme, com data de estreia prevista para 23 de dezembro. No trailer, conseguimos observar uma nova etapa da vida do Red. Agora como pai, o conhecido pássaro vermelho vai enfrentar uma nova missão enquanto tenta sobreviver às responsabilidades que tem ao criar uma família. Já pode assistir ao trailer de Angry Birds 3, o filme, em nit.pt.

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2: Vem aí uma caminhada que percorre a Mata dos Medos à noite. Apesar do nome, a Mata dos Medos não tem qualquer relação com histórias de terror. A designação resulta do antigo significado da palavra medos, utilizada para identificar dunas ou montes de areia moldados pelo vento. Foi precisamente para travar o avanço dessas areias sobre os terrenos agrícolas da região que Dom João V ordenou a plantação deste pinhal no século XVIII, dando origem ao espaço que também ficou conhecido como Pinhal do Rei. Situado na plataforma superior da Arriba Fóssil da Costa da Caparica, entre os concelhos de Almada e Sesimbra, estende-se ao longo de cerca de 5 km da costa ocidental da Península de Setúbal e em 1971 foi classificada como Reserva Botânica, devido ao elevado valor ecológico e à diversidade de espécies vegetais características dos ecossistemas mediterrâneos sob influência atlântica. E é por lá que vai acontecer mais uma atividade da Green Tracker a 18 de julho. O ponto de encontro será pelas 20 horas no Parque de Merendas e estacionamento situado em frente à estação que desce da Estrada Florestal. O percurso de 12 km decorre ao longo de 4 horas. Segundo os responsáveis, tem um grau de dificuldade moderado, ou seja, é acessível a todos que, mesmo não tendo grande preparação física, estão de boa saúde física e estão habituados a caminhar. As inscrições podem ser feitas online em greentracker.pt e custam 15 € por pessoa.

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2: Depois de esgotarem três coliseus, os Rádio Macau anunciaram uma digressão nacional. A decisão surge na sequência das várias mensagens de fãs que não conseguiram garantir lugar nos concertos de Lisboa. A banda avança agora com uma tour que vai passar por Portugal continental e também pelos Açores e pela Madeira. A digressão arranca a 20 de novembro de 2026 no Centro Cultural Olga Cadaval em Sintra e esta localização não foi escolhida por acaso. Afinal, foi ali que a banda nasceu em 1983. As restantes datas e cidades da digressão serão anunciadas nos canais oficiais da banda e dos promotores. Os bilhetes para o concerto de Sintra já estão à venda online em ticketline.pt e nos locais habituais e custam entre os 20 e os 25 euros.

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2: Televisão. Depois de ter abordado os piores ex-namorados e os piores colegas de casa, a famosa série documental da Netflix está de volta agora com novos protagonistas. A Pior Vizinhança de Sempre estreou esta quarta-feira na plataforma de streaming e promete igualar o sucesso das antecessoras. Tal como o nome indica, os episódios reúnem relatos chocantes de pessoas que viveram autênticos pesadelos provocados por quem morava na casa ao lado. Dá voz às vítimas de casos de violência, intimidação e assédio dos vizinhos. Ao longo dos episódios, investigadores e detetives que acompanharam estas ocorrências explicam como tudo aconteceu e revelam os bastidores dos crimes. Saiba mais sobre esta e outras séries e temporadas que chegaram em junho às plataformas de streaming em nit.pt.

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3: Não são só as festas populares que se multiplicam no verão. Os festivais gastronómicos também preenchem a agenda das cidades e um dos próximos acontece no Algarve. Falamos do Lagos Food Fest, que se vai realizar entre 2 e 5 de julho no Jardim da Constituição. Serão 4 dias dedicados à comida de rua, acompanhada por música ao vivo e atividades para toda a família. Tal como nos anos anteriores, a entrada é gratuita. Na sua 11ª edição, o evento vai reunir cerca de 30 food trucks e conceitos gastronómicos, acompanhados por chefes convidados, concertos, atuações de DJs e várias zonas de descanso. Fique a par de toda a programação na página de Instagram Lagos Food Fest 2026.

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3: O Lisbon Jardim Sonoro, marcado para 3 e 4 de julho, vai realizar-se num local diferente do inicialmente previsto. A poucos dias do arranque da 12ª edição, a organização anunciou esta quarta-feira que o festival deixa o Parque Florestal de Monsanto e regressa de forma excepcional ao Jardim do Parque Eduardo VII. A alteração surge na sequência do alerta de calor extremo emitido pelo IPMA, que prevê máxima de 40 graus para sexta-feira, dia 3, e de 38 para sábado, dia 4, em Lisboa. Com o objetivo de colocar sempre a segurança de todos em primeiro lugar, o Lisbon muda de local. O festival terá agora lugar na clareira do Jardim do Parque Eduardo VII, onde nasceu a primeira edição do evento. Em vez de abrir às 16 horas, como estava previsto, o Lisbon passa a decorrer entre as 14 e as 2 da manhã em ambos os dias. Apesar da alteração do recinto, o cartaz mantém-se inalterado. Os bilhetes continuam disponíveis online em citytickets.com e o passo geral para os dois dias custa 118,80€, enquanto a entrada diária tem o preço de 64,80€.

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3: Quase uma década depois do último projeto lançado na plataforma, Louis C.K. está de regresso à Netflix com um novo especial de stand-up comedy. Louis C.K. Ridiculous estreou esta terça-feira, 30 de junho. Gravado no Beacon Theatre, em Nova York, nos Estados Unidos, o projeto tem cerca de uma hora de duração e foi escrito, realizado e produzido pelo próprio Louis C.K. Ao longo do espetáculo, o humorista de 58 anos aborda temas como o envelhecimento, a mortalidade, a relação com o pai idoso, situações do cotidiano e observações sobre comportamentos sociais.
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1: 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Após o sucesso do chocolate do Dubai e do Angel Air, Portugal foi invadido em 2025 pelas frutas congeladas e cobertas de chocolate. 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
2: Há uma nova plataforma portuguesa onde pode comprar, vender e leiloar livros. O projeto foi lançado em meados de maio, depois de cerca de um mês em desenvolvimento. A ideia surgiu com o objetivo de disponibilizar um espaço de venda online inteiramente dedicado aos livros e dar uma nova vida aos que estão esquecidos na estante. O funcionamento é simples. Quem pretende vender, publica o livro e os interessados entram em contacto diretamente através da plataforma para combinarem o pagamento e o envio. Embora ainda não exista um sistema de pagamentos integrado, essa é uma das prioridades para as próximas atualizações. Além da compra e venda, a MyBooks distingue-se pela possibilidade de criar leilões de livros. Cada utilizador pode definir um preço mínimo, estabelecer o valor dos lances e escolher a duração do leilão. No final do prazo, o livro é atribuído ao último utilizador que apresentou a licitação mais elevada. Ainda sem uma aplicação para telemóvel, atualmente está disponível apenas no site mysbooks.com.
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2: Os artigos de decoração mais procurados da La Redoute estão com 50% de desconto. A campanha de saldos da marca já arrancou e decorre até 18 de agosto. No entanto, o estoque é limitado, por isso siga uma das regras básicas desta época de promoções. 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A marca francesa está a oferecer descontos até 50% em centenas de artigos disponíveis através do site e da aplicação, incluindo roupa para mulher, homem e criança. Mas uma das secções que mais sucesso faz nesta época é a da seleção de produtos para a casa entre móveis e artigos decorativos. Leia o artigo em nit.pt para conhecer o mobiliário e acessórios para a casa que estão atualmente com preços mais baixos.
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3: O novo filme de John Cena é uma comédia caótica. O ator, que se tornou conhecido do grande público no início dos anos 2000, nos combates de WWE, a competição de luta livre mais conhecida do mundo, ao longo da sua carreira foi também experimentando outras áreas, como a representação, principalmente na comédia. Agora, acrescenta mais um título à lista. Little Brother, ou em português O Meu Maninho, chegou na passada sexta-feira, 26 de junho, à Netflix. Em poucos dias, já conquistou os espectadores. Está atualmente no primeiro lugar do top 10 dos filmes mais vistos da plataforma de streaming em Portugal e em segundo lugar a nível mundial. Cena, de 49 anos, regressa agora ao ecrã como Rude, um agente imobiliário inseguro que vive na sombra do seu irmão mais velho, o bilionário Josh. Já pode assistir ao trailer e saber mais sobre Little Brother em nit.pt.

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2: 10 anos após a estreia do primeiro filme de Angry Birds e 7 depois do segundo, está a chegar mais uma continuação da saga, adaptada de um famoso videojogo. A estreia está marcada para dezembro e já são conhecidas as primeiras imagens. Esta segunda-feira, a Paramount Studios apresentou o trailer de Angry Birds 3, o filme, com data de estreia prevista para 23 de dezembro. No trailer, conseguimos observar uma nova etapa da vida do Red. Agora como pai, o conhecido pássaro vermelho vai enfrentar uma nova missão enquanto tenta sobreviver às responsabilidades que tem ao criar uma família. Já pode assistir ao trailer de Angry Birds 3, o filme, em nit.pt.

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2: Vem aí uma caminhada que percorre a Mata dos Medos à noite. Apesar do nome, a Mata dos Medos não tem qualquer relação com histórias de terror. A designação resulta do antigo significado da palavra medos, utilizada para identificar dunas ou montes de areia moldados pelo vento. Foi precisamente para travar o avanço dessas areias sobre os terrenos agrícolas da região que Dom João V ordenou a plantação deste pinhal no século XVIII, dando origem ao espaço que também ficou conhecido como Pinhal do Rei. Situado na plataforma superior da Arriba Fóssil da Costa da Caparica, entre os concelhos de Almada e Sesimbra, estende-se ao longo de cerca de 5 km da costa ocidental da Península de Setúbal e em 1971 foi classificada como Reserva Botânica, devido ao elevado valor ecológico e à diversidade de espécies vegetais características dos ecossistemas mediterrâneos sob influência atlântica. E é por lá que vai acontecer mais uma atividade da Green Tracker a 18 de julho. O ponto de encontro será pelas 20 horas no Parque de Merendas e Estacionamento situado em frente à estação que desce da Estrada Florestal. O percurso de 12 km decorre ao longo de 4 horas. Segundo os responsáveis, tem um grau de dificuldade moderado, ou seja, é acessível a todos que, mesmo não tendo grande preparação física, estão de boa saúde física e estão habituados a caminhar. As inscrições podem ser feitas online em greentracker.pt e custam 15 € por pessoa.

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2: Depois de esgotarem três coliseus, os Rádio Macau anunciaram uma digressão nacional. A decisão surge na sequência das várias mensagens de fãs que não conseguiram garantir lugar nos concertos de Lisboa. A banda avança agora com uma tour que vai passar por Portugal Continental e também pelos Açores e pela Madeira. A digressão arranca a 20 de novembro em 2026 no Centro Cultural Olga Cadaval em Sintra e esta localização não foi escolhida por acaso. Afinal, foi ali que a banda nasceu em 1983.